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0: E eu acho que essa música diz tudo. Ela resume basicamente esse show que a gente tá levando pra todo o Brasil.
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0: E eu dedico ela especialmente a todos vocês.

0: beijo a todos. Obrigado, Paulo Sampaio.
1: Obrigado pelo convite. Valeu,
2: obrigado,
1: São Paulo.
2: Obrigado, Paraná.
0: Sampaio.
1: Tchau, meus amigos.
2: Tem muita gostosona aí.
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2: Abraço.

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1: É brincadeira, hein? Traz alguma coisa aí pra nós beber, garçom.

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0: essa ficou boa demais, hein, Duarte?
1: Rapaz, essa música é bonita demais. Vou beber mais um litro de ping só por causa disso, viu?
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1: Dá um truque depois disso.

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0: a gente.
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0: Vocês, e não esqueçam disso jamais, viu?

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algumas canções que marcam a vida da gente. E eu tenho certeza absoluta que essa música marcou a vida de muita gente que está presente aqui hoje. Então aquele ou aquela que sofreu por amor pelo menos uma vez na vida, vai abrir o coração e cantar essa canção junto com a gente.

0: algumas canções como esta realmente marcam a vida da
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0: Machucam demais.

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Existem canções que acabam se tornando eternas na vida da gente. E essa pra mim é uma delas. Tive o prazer de gravá-la com uma pessoa especial demais, nosso inesquecível João Paulo. E eu gostaria de matar um pouquinho dessa saudade com todos vocês.